0: Mark Rothko, 1903. Em 1960 era publicado em Boston o primeiro jornal das colónias britânicas na América do Norte, chamava-se Ocorrências Públicas, tanto estrangeiro como domésticas. Em 1864 era fundada em Londres a Associação Internacional de Trabalhadores. São 8 horas, boa noite. Notícias dos Açores. Regresso dentro de 15 minutos para o segmento As Canções de Sempre. Boa noite.
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3: Vamos aos títulos da informação regional.
4: O preço dos combustíveis volta a subir nos Açores a partir de 1 de outubro. Empresários pedem revisão dos apoios. Derrocadas em São Jorge levam ao encerramento da via entre a Feijão dos Cubres e a do Santo Cristo. Inaugurado esta manhã em Ponta Delgada, o monumento de homenagem aos produtores de leite açorianos. O preço dos combustíveis volta a subir nos Açores. São aumentos entre os 5 e os 7 cêntimos a partir de 1 de outubro. O litro de gasolina vai passar a custar 1,92€, o gasóleo 1,94€. Linda Luz.
3: Gasolina e gasóleo cada vez mais próximos dos 2€ o litro. Na gasolina há um aumento de 7 cêntimos. A partir de 1 de outubro passa a custar 1,92€. Já o gasóleo fica praticamente 1,94€, uma subida de um pouco mais de 5 cêntimos o litro. Hoje custa cerca de 1,89€. Olhando agora para o combustível usado na agricultura e nas pescas, ambos com aumento acima de 5 cêntimos face aos preços praticados hoje. O gasóleo agrícola passa para 1,64€, o gasóleo para pescas 1,45€. Já uma garrafa de gás, a mais comum, a de 13 kg, vai custar mais 1€. Hoje o preço é de 22,5€, no próximo mês será 23,5€.
4: Para atenuar os impactos das subidas constantes do preço dos combustíveis, que a Câmara de Comércio e Indústria de Ponta Delgada pede uma revisão dos apoios. Walter Couto dá exemplos concretos, a redução do ISP e a criação de mecanismos de apoio às empresas mais vulneráveis.
5: Quando fazemos as contas desde janeiro deste ano até outubro, a gasolina já aumentou 30,4 cêntimos, o que corresponde a um aumento de cerca de 20%, quase 20% de aumento, enquanto que o gasóleo já acumula uma subida de 46,5 cêntimos, o que equivale a uma subida de 31,5%. Cabe com certeza ao Governo manter e reforçar os apoios aos setores que estão mais expostos, como os transportes e a indústria, enquanto as condições excepcionais assim persistirem. O aumento dos preços dos combustíveis representa um choque significativo sobre a estrutura de custos das empresas, por isso medidas como a redução do ISP e a criação de mecanismos de apoio às empresas mais vulneráveis são essenciais para manter a sustentabilidade e a competitividade do setor.
4: O Presidente da Câmara do Comércio e Indústria de Ponta Delgada não tem dúvidas, a forma mais eficaz de travar os aumentos que resultam da subida dos combustíveis é apoiar as empresas.
5: Se nada for feito, não há outro remédio. Perante uma economia frágil, onde as margens não são nada significativas, tudo isso vai ter que se repercutir, obviamente, no preço dos bens, dos produtos e dos serviços. Ou seja, avizinha-se ainda maior ímpeto para haver maior inflação. Para minimizar o impacto nas empresas e, por consequência, sobretudo nas famílias açorianas, era importante, numa altura dessas, que houvesse maior intervenção do Governo.
4: Empresários preocupados com mais uma subida dos combustíveis. Mau tempo fecha a via que liga a Feijão dos Cubres à Feijão de Santo Cristo, na Ilha de São Jorge. A Proteção Civil Municipal já está no local, mas ainda não há condições para limpar a via. Sandra Pimenta.
6: Chove torrencialmente desde a última madrugada na Ilha de São Jorge e as derrocadas têm sido uma constante, sobretudo nos acessos às Fajãs. Foi o que aconteceu precisamente entre a dos Cubres e a de Santo Cristo, explica o presidente da Autarquia da Calheta, António Viegas.
7: Que ocorre devido às chuvas constantes que têm assolado o concelho e toda a região em geral, que ainda não deram tréguas, na verdade continua a chover, E neste momento estão a condicionar os trabalhos de intervenção no caminho da Fazenda dos Cubros e noutros caminhos também que temos no concelho, que devido às chuvas intensas ocorreram algumas pequenas derrocadas, nada de grave, mas que realmente fazem com que não seja possível o acesso de viaturas à Fazenda dos Cubros especialmente.
6: Vias que para já estão totalmente intransitáveis, a Proteção Civil Municipal está no terreno desde as primeiras horas, mas sem as condições de segurança para começar os trabalhos de limpeza.
7: Mobilizamos recursos humanos necessários para aquele espaço, só que devido às chuvas que continuam a cair, a nossa prioridade neste momento é garantir que a segurança das equipas no terreno, os nossos recursos humanos que lá estão, não trabalhem debaixo de condições adversas, que possam agravar ainda mais a situação ou provocar novos acidentes. Portanto, estamos à espera, a previsão é melhor para meio da tarde, a partir daí, para intervir naquele espaço onde já houve uma antiga derrocada e que realmente surgiu devido à forte intensidade de chuvas e da ribeira naquele local. Portanto, nada de grave, mas para intervir precisamos também de mais alguma segurança para os nossos recursos humanos e é isso que estamos a aguardar, que realmente o tempo nos dê aqui um bocadinho de trégua para ver se conseguimos fazer.
6: Presidente da Autarquia da Calheta, António Viegas, sobre as derrocadas desta madrugada nas Fajãs, na Ilha de São Jorge.
4: Isso mesmo confirma a previsão do IPMA para esta tarde. A meteorologista Wanda Costa prevê uma melhoria do estado do tempo ao final do dia.
8: Efetivamente temos uma superfície frontal a afetar as ilhas do grupo central, a provocar precipitação que pontualmente em algumas zonas, especialmente nas zonas mais elevadas das ilhas, pode dar alguma precipitação mais intensa. É uma situação para irmos acompanhando e que vai se prolongar ainda durante o dia de hoje, uma melhoria só mesmo mais para o final do dia.
6: E em relação ao resto do arquipélago?
8: A superfície frontal já afetou durante o dia de ontem as ilhas do grupo ocidental e já estão numa situação pós-frontal com bom tempo. O grupo oriental, frente vai avançando muito lentamente, por isso é que vai afetar hoje durante o dia todo nas ilhas do Grupo Central, irá atingir as ilhas do Grupo Oriental, mas já com menos intensidade, para o final do dia de hoje, com precipitação a ocorrer durante a próxima noite.
4: Meteorologista Wanda Costa, entrevistada pela jornalista Sandra Pimenta, a prever uma melhoria do estado do tempo no Grupo Central ainda durante esta sexta-feira. O secretário regional do Mar e das Pescas defende um sistema mais realista para a gestão económica das infraestruturas portuárias da região. Mário Rui Pinho considera o modelo atual conflituoso e difícil de gerir. As declarações foram feitas esta manhã em comissão parlamentar, onde o governante foi ouvido sobre a petição em defesa do Porto do Varadouro, no Faial. Sofia Brum.
9: O atual modelo de gestão das infraestruturas portuárias é ineficiente e gera elevados custos. O alerta é do secretário regional do Mar e das Pescas, que defende uma discussão conjunta sobre o tema com a Lota Açor, a Escola do Mar e os departamentos da tutela.
10: É importante que nós tenhamos essa discussão e, portanto, possamos encontrar um sistema que seja realista em termos de gestão económica e financeira e de eficiência financeira. Não podemos continuar com este tipo de gestão porque é virtualmente impossível, até por razões de eficiência da gestão, não é? E mesmo politicamente torna-se ruidoso, conflituoso, difícil de gerir.
9: Mário Rui Pinho, ouvido na Comissão de Economia no âmbito da petição sobre a defesa, valorização e sustentabilidade do Porto do Varadouro, o secretário regional rejeita as acusações de abandono.
10: Não podemos acompanhar a afirmação de que tenha existido um abandono do Porto do Varadouro. Parece-me um exagero considerar sequer que o Governo Regional tenha abandonado um porto da região. A própria existência de sucessivos mecanismos de colaboração com a Junta de Freguesia para limpeza e manutenção da infraestrutura é dificilmente compatível com a ideia de um abandono do porto. Ninguém tomou decisão nenhuma, ninguém fez declaração nenhuma de que ia encerrar porto nenhum.
9: Ainda assim, Mário Rui Pinho admitiu que a avaria na máquina de gelo continua por resolver.
10: O processo de reparação verificou-se que a mesma tinha avarias muitíssimo maiores do que aquelas que estavam identificadas. E, portanto, estamos num processo de resolver o problema da máquina de gelo que até hoje não foi resolvido e o Governo Regional reconhece isso.
9: A petição em defesa do Porto do Varadouro reuniu 446 assinaturas.
4: A obrigatoriedade de jangadas ou balsas a bordo das embarcações marítimo-turísticas nos Açores é uma exigência da Autoridade Marítima Nacional. A explicação foi dada esta manhã na Comissão Parlamentar de Economia pelo Diretor Regional das Políticas Marítimas. Rui Martins destacou as diferenças regulatórias entre o arquipélago açoriano e outros territórios nacionais, como a Madeira e o continente, onde as balsas não são obrigatórias em navegações a menos de 3 milhas da costa.
11: A Autoridade Marítima Nacional foi bastante clara quanto à impossibilidade de se retirarem essas balsas. Até porque a realidade nos Açores é um bocadinho diversa também da continental. Falava-se em navegação até às 3 milhas, que são 3 milhas da costa e não 3 milhas do porto. Ora, 3 milhas da costa na região autónoma pode significar 20 milhas do porto, não é? Ou seja, e então estas questões de segurança, a Autoridade Marítima foi bastante clara. Não deu qualquer abertura para que houvesse essa alteração e então essas questões de segurança julgamos que têm que ser sempre precavidas e que não faz sentido aligeirar regimes quando a nossa condição se calhar até nos obriga a ser mais precavidos.
4: A audição decorreu no âmbito do projeto de resolução Harmonização do Regime de Atividade Marítima Turística nos Açores, proposto pelo PAN. Na mesma sessão, o secretário-regional do Mar e das Pescas, Mário Rui Pinho, sublinhou a necessidade de atualizar e modernizar o regime atual e adiantou ainda que, no prazo de um ano, o Governo Regional compromete-se a rever o diploma.
10: O objetivo deverá ser, acima de tudo, dotar os Açores de um regime mais claro, mais simples e mais adequado à realidade atual, capaz de eliminar a burocracia desnecessária, sem diminuir as exigências que devem existir em matéria de segurança, proteção ambiental e qualidade da atividade, e que permita criar condições de maior previsibilidade e equidade para todos aqueles que operam neste setor. Aquilo que é proposto pelo Governo Regional proceda à revisão e atualização do diploma num prazo de 12 meses, envolvendo neste processo as entidades e os interessados do setor.
4: Mário Rui Pinho, secretário regional do Mar e das Pescas. Os processos de privatização anunciados pelo Governo Regional vão contra o interesse público e não salvaguardam os trabalhadores. A análise é da CGTP Açores à atual situação regional. A Central Sindical fez um levantamento do que mais preocupa na atualidade com o objetivo de programar a ação sindical. Eduardo Mendes.
12: Segma, Global EDA e Azores Airlines, três empresas regionais com privatização anunciada pelo governo, o que vai contra o interesse público, defende a CGTP Açores.
13: Ao contrário daquilo que tem sido dito pelo governo regional, não está assegurado o interesse público, não estão assegurados os direitos dos trabalhadores e, para lá desta, acresce um ponto que não é de sua menos importância, que é uma enorme falta de transparência em todo este processo, em que a informação vai saindo a conta gotas, conforme é o interesse do Governo Regional.
12: Rui Teixeira, coordenador da CGTP Açores, acrescenta ainda que os despedimentos serão um cenário real.
13: Daqui a 2 anos e meio vai haver despedimentos. Isso não há dúvidas nenhumas. Não há nenhuma garantia que, em cima da mesa, daqui a 2 anos e meio não comecem a abrir processos de despedimentos coletivos. O Governo Regional diz que há garantias, mas essas garantias são garantias a prazo.
12: Defende ainda que é necessário um reforço do sistema de segurança social.
13: Entre outras vias, faz pelo aumento das contribuições e o aumento das contribuições consegue-se é com o aumento geral e significativo de todos os salários.
12: Por isso, puseram em marcha a petição à Assembleia Regional a pedir um aumento salarial de 15% para todos os trabalhadores e a subida do acréscimo regional de 5 para 10%.
13: Uma compensação parcial pelo aumento do custo de vida da inflação dos últimos tempos. E recordamos que a inflação não tem em consideração, por exemplo, os custos com a habitação. Os 15% vão traduzir apenas uma aproximação ao nível de vida que tinham há algum tempo atrás.
12: Está marcada para 2 de outubro uma greve dos trabalhadores das carreiras gerais da administração pública pela valorização das carreiras e início das negociações salariais.
4: Obra de arte homenageia produtores de leite dos Açores. A escultura assinala também os 10 anos do programa Leite de Vacas Felizes. Foi inaugurada esta manhã no Parque Urbano de Ponta Delgada. Ana Leal Pereira.
14: 2 aros em aço inoxidável sobre uma base em cerâmica em tons de branco contrastam com o verde da relva do Parque Urbano. A escultura homenageia os produtores de leite dos Açores numa iniciativa promovida pela Bel Portugal para assinalar os 10 anos do programa Vacas Felizes, diz Eduardo Vasconcelos.
15: Foi algo diferenciador e que trouxe uma mais-valia para a fileira e nos lembramos de realmente prestar uma homenagem. Esses produtores realmente tiveram a coragem de fazer uma parceria connosco, nascido de pedir um leite que tenha determinados padrões, elevados padrões de qualidade, cuidado no sentido de alimentação à base de pastagem, de ter cuidado com os animais, de trabalhar o solo e tudo isso concretizou-se nessa homenagem aos portugueses.
14: A obra é da autoria da escultora Cristina Ataíde. O leite foi o elemento mais importante no momento de criação.
16: Se era para homenagearmos o leite dos Açores, o leite tinha que ser o elemento mais importante. Está uma base bastante impositiva que tem a forma, enfim, espalhada, livre. Depois há os dois aros, que é uma forma mais vertical para dar uma certa imposição à peça e que tem a ver com o cincho, um elemento ancestral, não é? Escorrer o soro, que faz a forma final do queijo. É uma peça simples, mas que se integra muito bem neste sítio maravilhoso que é o Parque Urbano.
14: A escultura pode ser vista no Parque Urbano, em Ponta Delgada. Foi escolhida através de um concurso promovido no âmbito da Capital Portuguesa da Cultura 2026, em parceria com a Bel Portugal.
4: Inaugurado em Ponta Delgada, um monumento de homenagem aos produtores de leite açorianos.
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0: 16 minutos a passar das 8 horas da noite. Obrigado por estarem desse lado connosco e nós juntos entramos nesta que é a última hora de emissão de hoje, sexta-feira, dia 25 deste mês de setembro. Quanto tempo para esta noite? Continua a chuva em toda a região, vento de nordeste com rajadas entre 30 e 40 milhas por hora, mínima 55 graus. Para amanhã, sábado, possibilidades, ou melhor, períodos de chuva muito forte mesmo, possibilidades de inundações costeiras, especialmente na maré alta, possibilidades de cortes de energia isolados devido à queda de árvores, vento forte com rajadas entre 45 e 60 milhas por hora, mais intensas junto à costa e para amanhã à noite a temperatura estará nos 61 máximas, mínima 53 para o domingo. O céu vai estar muito encoberto, com aguaceiros e períodos de chuva forte, uma vez mais, forte agitação marítima e com possibilidades de inundações, vento forte com rajadas a 45 milhas por hora, máxima 63, mínima nos 57 graus. Está na viagem, aliás, está na estrada, boa viagem, já sabe, com 12 com prudência e cortesia, porque chove com intensidade e o vento a fazer companhia.
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0: Informação cambial, o dólar vale na zona euro 87 cêntimos, no Brasil 5 reais 18 centavos, Cabo Verde com 96 escudos.
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0: Nós terminamos com as temperaturas nas principais cidades neste momento. O Fall River com 58 graus, 63 em Lowell e também Boston, 68 em Newark, New Jersey, 65 em Hartford, Connecticut, 63 em Peabody, Orlando com 73 graus, 60 graus em Quebec, no Canadá, e em Toronto, 63, 57 em simultâneo, New Bedford, Providence e Taunton.
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0: E nós iniciamos a última hora com canções de sempre. Vamos recordar canções da nossa infância e juventude. E recordamos, para iniciar, Demis Roussos e o tema romântica. Boa noite.

E assim nós iniciamos a última hora com canções sempre. Recordamos Demis Russo e o tema Romântica. José Cid e a sua famosa Gabana junto à praia. Muito obrigado por estar connosco deste lado. É um gosto imenso saber que contamos consigo.

E nós ouvimos este tema espetacular do Jacinto na Gabana. Realiza-se o jantar de angariação de fundos para ajudar as crianças do Hospital St. Jules no dia 27 de setembro, às 6 da tarde, no New Bedford Sports Club, 1790, na Cochonateva, New Bedford. Entretenimento com o Tony Rodrigues, cantor e também DJ. Para bilhetes, ligar para a Maria pelo 774-284-2235 ou a Laura pelo 508-863-9500. Oliveira Chibi está a receber carga para o Natal até o final deste mês de setembro para os Açores. Agora vamos recordar o som da Madeira pelo excelente conjunto que fez fama a nível nacional, conjunto académico de João Paulo e o vocalista Sérgio Borges, e o tema Eu, então só.

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2: Ora, estamos com 8 horas e 32 minutos. Anunciamos que a organização Padre Pio Gotten Charities apela a toda a comunidade cabo-verdiana um apoio às vítimas do trágico acidente que vitimou crianças no passado dia 5 de setembro na Ilha do Fogo, em Cabo Verde. Donativos poderão ser entregues a VEMNO Padre Pio Gotten Charities Inc. ou a qualquer membro da organização. Os cheques poderão ser enviados para o Padre Pio Gotten Charities PO Box 7094 Brockton, Mass. 02302. Agora vamos viver, recordar e reviver também um tema para uma banda incrível, porque eles chamavam-se Os Incríveis, 1969, O Vagabundo. Um gira.

E nós continuamos aqui no Estúdio 1 a rodar canções, canções de sempre, aquelas canções que nunca passam de moda e nós gostamos imenso de ouvi-las e recordar. Depois dos Incríveis, o Vagabundo, ficamos com uma voz que no seu tempo fez muito sucesso em Portugal e também pelas comunidades. É eu, Tonice, e com ela o Cavaquinho.

0: Assim foi, ouvimos este tema dos anos 60, 70 talvez, Johnny Morandi e Nico Nacci di Te. Nós vamos ter mais uma curta pausa na música. Quando regressarmos, vamos recordar então aí Dois Num Só Coração e a voz do Milton César.
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esquecer. Eu nós estamos a caminhar para o final da emissão de hoje. Eu consigo do lado sempre. Neste momento a chuva está com menos intensidade neste preciso momento e o vento também diminui. Está mais fraco, neste momento 20 milhas por hora. Continuamos com as canções de sempre. Vamos recordar o Carlos Quintas, vamos recordar o tema.

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Estamos na ponta final da emissão de hoje. Ouvimos este grande senhor, o André Bocelli, Quando Me Namoro, e passagem para o Parque Bandeira no tema Sigo Cantando. Mais 7 minutos e nós vamos dar por finalizada a emissão de hoje.

E pronto, meus amigos, foi um gosto imenso estar consigo ao longo desta semana. Volto na próxima segunda-feira, não para fazer o Espaço Noturno, mas o Desporto com o João Gonçalves. Tenho uma ótima semana, já sabe que hoje, amanhã e domingo também vai chover, vento, tudo à mistura. Um fim de semana para ficar em casa, relaxando, com muita saúde e paz. Seja muito feliz, faça alguém feliz. Eu sou Dionísio, volto na próxima segunda-feira. Vou deixar-nos da maneira que Roberto Carlos termina sempre os seus espetáculos. E é com ele que vamos terminar, com Jesus Cristo, versão live. Boa noite e tudo de bom.

por esse amor, por esse carinho, por todas essas coisas maravilhosas que eu tenho subido de vocês desde que eu comecei a minha carreira, primeiro em Cachoeira e em seguida no Rio de Janeiro. Obrigado, obrigado, obrigado. Obrigado por terem vindo.

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3: Uma forte tempestade deverá atingir a nossa região a partir da tarde desta sexta-feira, trazendo chuva intensa, ventos fortes e agitação marítima. O Serviço Nacional de Meteorologia emitiu um aviso de vento forte, com rajadas que podem atingir entre 50 a 60 milhas por hora, entre as 8 da manhã de sexta-feira e as 2 horas da madrugada de domingo. As autoridades alertam para o risco de cortes de energia, queda de árvores e inundações em várias estradas e zonas baixas. Em New Bedford, os passeios marítimos Cove Walk e Harbor Walk, assim como Fort Tabor, estão fechados. O Jardim Zoológico de Buttonwood Park está encerrado também hoje e amanhã. Nos transportes, a empresa de ferries de Block Island cancelou todos os serviços para hoje, enquanto o aeroporto regional de New Bedford permanecerá aberto enquanto as condições o permitirem. Os proprietários de embarcações devem fixar ou retirar os barcos da água até à tarde de hoje. As equipas de emergência aconselham toda a população a limitar as viagens, recolher os animais de estimação e os móveis de jardim e carregar todos os dispositivos eletrónicos. Caso encontre cabos elétricos caídos na via pública, mantenha a distância e ligue para o 911 em caso de perigo imediato. As autoridades de Fall River estão a investigar se um incêndio que destruiu um prédio na noite de quarta-feira foi provocado intencionalmente. O fogo atingiu o imóvel no cruzamento da South Main Street com a Rodman Street, provocando o colapso do telhado. Duas empresas vizinhas sofreram estragos graves e um morador ficou desalojado. A polícia de Fall River revelou que há suspeitas de que estariam pessoas no local imediatamente antes do fogo ter começado. As autoridades estão agora a analisar as imagens das câmaras de vigilância para apurar o que aconteceu. O mayor de Fall River, Paul Coogan, já confirmou que o resto da estrutura será demolido o mais rapidamente possível. A governadora de Massachusetts, Maura Healey, anunciou que vai apresentar uma proposta de lei para suspender o imposto estadual sobre a gasolina e o gasóleo durante 2 meses. A medida visa aliviar os custos dos residentes do estado e prevê a suspensão da taxa de 24 cêntimos por galão, com início 7 dias após a assinatura do diploma. De acordo com o plano, os postos de combustível serão obrigados a refletir esta redução no preço pago pelos condutores. A administração estadual estima que a medida proporciona cerca de 120 milhões de dólares em alívio financeiro. As receitas perdidas pelo Estado serão compensadas por verbas adicionais do Imposto sobre Grandes Rendimentos. Em reação a esta proposta, responsáveis do Partido Republicano do Estado de Massachusetts lembram que o candidato Mike Minogue já tinha proposto a suspensão do imposto sempre que o preço do galão ultrapassasse os 4 dólares. Um bilhete de raspadinha de 20 dólares rendeu um grande prémio de 5 milhões de dólares da Loteria do Estado de Massachusetts. O valor foi reclamado por um fundo. O contemplado optou por receber a quantia num pagamento único de 3 milhões 250 mil dólares antes de impostos. O bilhete foi comprado num estabelecimento em Norwood que, pela venda do bilhete premiado, vai receber um bónus de 50 mil dólares.
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0: Não é palmas, é estalinhos, estalinhos. Isso.
1: Bonito, bonito. Esta música chama-se Baby e é um dueto aqui com a maviosa Joana Almirante.

Muito obrigado. E agora vou chamar aqui uma amiga recente, mas por quem eu tenho uma enorme estima e admiração. O caso dela é muito raro, uma pessoa com talento para tanto talento para tantas coisas diferentes. Ela canta, escreve, toca, compõe, produz, realiza telediscos, pinta o cabelo de várias cores diferentes ao longo do dia. E chama-se ela Cláudia Pascoal, para quem eu peço uma enorme salva de palmas.

0: Muito obrigado. Esta música que a gente tocou há bocadinho, chamada Estou Por Tudo, faz parte da banda sonora de uma série de televisão da SIC, chamada Esperança, que é uma série com e da autoria de César Mourão. Que ele faz um papel de uma velhota. Então eu vou chamar a palco, com um enorme aplauso da vossa parte, essa mesma velhota, César Mourão. Mas agora vamos cantar uma música. O César e a Joana vão cantar aqui uma música chamada Será Amor, que é da banda sonora do filme Canção de Lisboa, o remake de 2016. Foi assim que eu conheci este camarada.
1: Que na verdade é a única difícil de cantar, por isso é que ele não canta. É que já se manda para um patamar.
0: Mas esta música Será Amor foi a que trouxe fama e glória a este cavalheiro, por isso ele tem muito a dever.
1: É verdade.
0: Então vai, César Moreira e João Almeirante, num dueto.
1: Muito obrigado.
0: Será Amor, vamos a isso.

0: Está todo. Eu queria agradecer aqui na presença de vocês todos a este homem que fez um grande esforço para estar cá, que ele ontem estava nos Açores a tocar. Ele tocou... ele tocou, eram o quê? 9 da noite, assim, o concerto deve ter acabado às 11 e tal. Depois ele tinha um compromisso numa tasca qualquer para até às 8 da manhã. E apanhou o avião para aí às 9 e está aqui o homem. Um grande saravá para ele.
1: Não foi esforço nenhum, porque eu faço tudo para estar à tua beira, meu amor.
0: Ah, meu menino.

0: Senhoras e senhores, com vocês, Rui Veloso.
1: Como é que é, Porto? Está tudo bem? Olha. Não, isso é para o próximo, isso é para o próximo.
0: Isso é para o desprezo, cara.
1: Ok.
0: Eu vi-me lixado para escolher a música. Eu ia escolher uma música do Rui Veloso para cantar aqui com ele. E fui tramado, mas fiz muito soul searching para pensar qual é que eu queria. Uma que me signifique muito, uma que significasse muito para mim. E são todas, mas esta aqui foi a que caiu, a que calhou. Vamos lá.

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10: É verdade que estamos de volta às manhãs de sábado para o bom dia, bom fim de semana e para este 26 de setembro. Guarda-chuva e muita cautela porque ventos fortes e chuva vão ser o pão nosso do dia hoje e também amanhã aqui nesta área, a máxima à volta dos 61 na escala Fahrenheit. O vento vai soprar de noroeste com 25 a 35 milhas por hora. Teremos também chuva, cuidado com a possibilidade de inundações. Poderemos ter até 2 polegadas de chuva na zona costeira durante a maré alta. Quanto à música, vamos então animar esta manhã nublada e chuvosa e ventosa com o Cássio. Diz-me a verdade. A verdade está dita, é um belo dia para ficar em casa a ouvir a WJFD.

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E depois do meu Chiquinho com Ana Gomes, vamos ficar Se Te Amo, os Resistência, aqui na sua 97.3 WJFD, on air, online, on app. Obrigado por estar connosco nesta manhã de sábado.

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Se vai na estrada, tenha boa viagem, cuidado com as condições climatéricas. Entretanto, para quem está a trabalhar como nós, um dia muito produtivo. E para quem está a descansar, bom, há que aproveitar ao máximo. Vamos então ficar com O Vento Vai Mudar, espero bem que sim. E é o Miguel, que também é Pedro Miguel, nesta manhã do dia 26 de setembro.

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Um belo tema acústico com Filipe Santos, por tudo o que és. Este é o Dia Nacional do Surdo no Brasil, é também Dia Internacional para a Eliminação Total das Armas Nucleares e Dia Internacional das Línguas. É sábado 26 de setembro e vamos terminar esta primeira hora de emissão, Os Putos, uma grande dupla, Paulo de Carvalho e Camané.

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9: E cá estamos novamente para a segunda e última etapa deste Bom Dia, Bom Fim de Semana, sábado, dia 26 de dezembro. Cuidado com o vento forte, a chuva. Teremos também uma temperatura máxima nos 61 graus. Cuidado também com possibilidade de inundações nas zonas ribeirinhas. Para esta noite o céu vai continuar nublado. Ventos fortes provenientes do quadrante nordeste, 20 a 30 milhas por hora. A possibilidade de chuva também para esta noite é mesmo de 90% e teremos também alguma chuva durante o dia de amanhã. São as previsões a esta hora e vamos arrancar etapa 2 deste Bom Dia, Bom Fim de Semana com o saudoso Manel, Sunshine, Sunshine.

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Os Tais, um belo tema ritmado na voz do Carlão, pedalada logo de manhã é preciso. E já agora, bom proveito se está a tomar o seu pequeno almoço ao som da WJFD. Estamos on air, online, on app, é uma emissão mundial. Obrigado por estar connosco. E depois do Carlão com Os Tais, temos aqui Yellow com o Escalema. Continuação de um bom dia. Obrigado pela sintonia.

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Estivemos com o robô, Seda. Entretanto, quem nasceu no dia de hoje exatamente foi Olivia Newton-John, em 1948, cantora e atriz britânica australiana, famosa mundialmente pelo papel no filme Grease, e também a grande tenista, uma das maiores da história, vencedora de 23 títulos do Grand Slam. Exatamente, Serena Williams, nascida em 1981. Na música, somente o sol nos faz realmente ter um outro estado de espírito, mas este fim de semana é para chuva. Aqui está a Débora Blando, Somente o Sol.

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Quem não se recorda do Mississippi, aqui em interpretação magnífica, com a Banda Lusa e o Paulo Ribeiro, estamos a terminar esta emissão de sábado. Fica aqui o pensamento do dia, que hoje é da autoria do Fernando Pessoa, e diz o seguinte: o valor das coisas não está no tempo que elas duram, mas na intensidade com que acontecem. Por isso, existem momentos inesquecíveis, coisas inexplicáveis e pessoas incomparáveis. É o pensamento do dia do Fernando Pessoa, e eu até vou repetir: o valor das coisas não está no tempo que elas duram, mas na intensidade com que acontecem. Por isso, existem momentos inesquecíveis, coisas inexplicáveis e pessoas incomparáveis. E há também ouvintes como vocês, que são sempre os melhores do mundo. E a terminar, vinho de cheiro, já agora que estamos em tempo de vindimas, e o Carlos Alberto Muniz. Obrigado pela companhia, bom fim de semana. Eu volto à antena na segunda-feira. Então, até lá, tudo de bom. Até para a semana.

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1: 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Está confirmado o 29º Convívio Vilafranquense da Nova Inglaterra, dia 10 de outubro, no Centro Cultural de Santa Maria, em Providence. Entrada às 5h30 com aperitivos, depois haverá jantar, entretenimento com Underground Sound e João Bolinho, convidados de honra, doutora Graça Melo, presidente da Câmara Municipal de Vilafranca, convidado especial de homenagem a João da Rita, mestre de cerimónias Ricardo Farias. 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
1: Vamos lá então contar a história das férias. O que é que a gente faz cada vez que a gente vai de férias? Somos todos uma grande cambada de burros. Vai tudo para o Algarve, mas eu sou o pior deles todos, que eu também vou para lá. Vamos lá seguir a história então, a história das férias. O que é que às vezes a gente faz? Mete a casa dentro do carro. É o periquito, o gato, o cão, vai tudo lá dentro, que a gente já não cabe. Vai tudo no outro lado, já não cabemos lá dentro. Vamos lá.

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